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0: vamos lá, vamos
1: se Deus quiser, vamos lá.
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1: E aí, Marcelo, vamos contar a história do gauchão, tchê?
2: É com a gente mesmo.

0: Obrigado!
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catarinense. Hoje uma data muito especial, 7 de setembro. Viva a independência do país, mas vamos lutar pela independência

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0: 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Governo Federal anuncia recursos de 4 bilhões de reais para o setor de fertilizantes. Essas e outras notícias logo após a nossa mensagem cooperativista.
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0: Alô, amigos gaúchos, catarinenses e paranaenses. Eu sou o René Roberto e hoje é segunda-feira, feriado nacional, dia da independência do Brasil, 7 de setembro. E essas são as notícias. Cooperativa de Crédito Sicoob Credial de Cunha Porã realizou o primeiro sorteio da grande campanha de integralização Procap, que vai entregar 80 prêmios até abril de 2027. O sorteio foi realizado na unidade administrativa da cooperativa em Cunha Porã, Santa Catarina, extremo oeste catarinense, com a presença do Conselho de Administração, diretorias e gestores de todas as agências. Os cooperados participantes integralizaram um mínimo de R$50 em cota capital e irão concorrer em 4 sorteios ao longo da campanha. Além dos 25 robôs aspiradores, serão sorteados motos elétricas, iPhones 17 e um Jeep Compass. O segundo sorteio será em novembro de 2026, o terceiro em janeiro de 2027 e o quarto em abril de 2027. O município catarinense de Santa Cecília e região passa a contar com 24 novos profissionais capacitados para atuar em uma área estratégica do agronegócio catarinense. A formatura do curso técnico em zootecnia da Rede ETEC Brasil, promovido pelo sistema FAESC e Senar em parceria com o Sindicato Rural daquele município, marca a conclusão de uma formação alinhada às demandas da produção pecuária e ao desenvolvimento das propriedades rurais. A solenidade realizada no último final de semana teve como anfitrião o presidente do Sindicato Rural de Santa Cecília, Tiago Balin, e contou com a presença do vice-presidente da FAESC, Clemerson Argenton Pedroso, e da supervisora regional do Senar Santa Catarina, Stephanie Fanton. Também participaram a vice-presidente do Sindicato Rural, Franciele Graneman Schweitzer Carvalho, e o tesoureiro João Graneman Teixeira. Os dois, assim como o presidente Tiago Balin, também integraram a turma de formandos. Em seu discurso, Clemerson Argenton Pedroso destacou a força do agronegócio catarinense e a importância da qualificação profissional para manter a competitividade do setor. Santa Catarina construiu uma agropecuária de excelência e é reconhecida nacionalmente. Para manter esse nível de qualidade, precisamos de pessoas qualificadas, capazes de aplicar conhecimento técnico nas propriedades e nas empresas do setor e contribuir para a produção cada vez mais eficiente e competitiva e sustentável, finalizou Clemerson. O vice-presidente da FAESC também ressaltou que a formação amplia oportunidades no campo. Disse, em nome do sistema FAESC Senar, parabenizo cada formando e transmito o abraço do nosso presidente José Zeferino Pedroso, que acompanha com grande satisfação os resultados alcançados pelos cursos técnicos em Santa Catarina. Para o presidente do Sindicato Rural de Santa Cecília, Tiago Balin, a conclusão da turma atende a uma demanda dos produtores daquela região. Afirmou, ter um polo em Santa Cecília é motivo de orgulho para o sindicato. Essa formação era aguardada pelos nossos associados e abriu uma oportunidade importante para produtores, filhos de produtores e outras pessoas ligadas ao agronegócio da região. Como um aluno, também pude acompanhar de perto a qualidade do conteúdo e perceber o quanto o conhecimento adquirido pode contribuir para melhorar a gestão, o manejo e os resultados das propriedades, finalizou o presidente. O curso prepara profissionais para atuar na criação e no manejo animal, na produção pecuária e no processamento de alimentos de origem animal, ampliando a presença da mão de obra qualificada e fortalecendo o desenvolvimento do setor na região. Durante o Congresso Nacional de Fertilizantes, o vice-presidente da República, Geraldo Alckmin, anunciou que o Plano Brasil Soberano 3 vai destinar 4 bilhões de reais ao setor de fertilizantes. Os recursos fazem parte de um pacote de 18 bilhões e meio de reais, voltado ao apoio de segmentos econômicos impactados por conflitos internacionais e pelas mudanças no comércio global. Além disso, ele informou que os recursos serão direcionados para financiamentos de capital de giro por meio de linhas operadas pelo BNDES. Segundo o vice-presidente, a medida busca preservar a competitividade das empresas e fortalecer um segmento considerado estratégico para o agronegócio brasileiro. O anúncio veio acompanhado de uma defesa mais ampla do aumento da produção nacional. Ele destacou que o governo federal trabalha para reduzir a dependência externa de fertilizantes fertilizantes

0: apoiando iniciativas como o Programa de Desenvolvimento da Indústria de Fertilizantes, Profert, que prevê incentivos à produção doméstica e estímulos ao crescimento gradual da participação nacional no abastecimento do mercado. E a seguir, depois da nossa mensagem cooperativista, nossa última notícia. 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
0: Muito bem, estamos retornando aqui dos estúdios de rádio da FECO Agro em Florianópolis, capital do estado de Santa Catarina. E agora atenção para a última notícia. A FECO Agro Santa Catarina amplia sua atuação no mercado de fertilizantes com o lançamento da linha Bio Mais, agora em embalagens de 1 e 5 quilos, voltadas também ao público urbano. Os produtos Fertimais, Bio Mais e Cooper N Bio Mais passam a atender não apenas o campo, mas também jardins, hortas, pomares, vasos e pequenos cultivos. A partir já do próximo dia 10 de setembro, os fertilizantes estarão disponíveis nas lojas das cooperativas filiadas. A iniciativa leva ao varejo tecnologias que antes estavam mais presentes nas grandes lavouras, com formatos mais práticos e adaptados ao dia a dia dos consumidores. Segundo o gerente comercial da FECO Agro, Jairo Lose, a proposta é ampliar o acesso a esses produtos. Fala, Jairo.
3: Iniciamos em setembro a produção de fertilizante nas pequenas embalagens de 1 e 5 quilos, com o objetivo de atender nossos clientes, tanto da cidade quanto do interior. Esses fertilizantes são equilibrados com matérias-primas de alta qualidade, levando a linha jardinagem matérias-primas especiais, com colágeno, alga marinha e minerais. A partir da próxima semana, as lojas das cooperativas e nossos clientes já estarão recebendo estes fertilizantes para uso agora na primavera. Uma ótima época de aplicação e fertilização de nossas plantas.
0: Esse foi Jairo Lose, gerente comercial da FECO Agro Santa Catarina. Os dois fertilizantes têm funções complementares. O Fertimais Bio Mais é indicado para o plantio, contribuindo para o enraizamento e o desenvolvimento inicial das plantas. Já o Cooper N Bio Mais é voltado à cobertura, garantindo a nutrição ao longo do crescimento. As formulações reúnem fonte orgânica e nutrientes minerais, estimulando a atividade do solo, melhorando o aproveitamento dos nutrientes e promovendo o desenvolvimento das raízes com nutrição gradual e prolongada. As novas embalagens também atendem diferentes perfis de uso. O formato de 1 quilo é ideal para pequenos espaços, enquanto que o de 5 quilos oferece maior rendimento para as áreas maiores como jardins e pomares. Para o diretor executivo da FECO Agro, Ivan Ramos, o lançamento também reforça o compromisso ambiental da cooperativa. Ele disse, o foco é a FECO Agro participar também dos meios urbanos com produtos sustentáveis, utilizando a tecnologia organomineral. É uma forma de demonstrar nossa preocupação com a sustentabilidade no campo e na cidade, reaproveitando resíduos que poderiam impactar o meio ambiente na produção de produtos regenerativos, afirmou Ivan Ramos. Com a linha Bio Mais, a FECO Agro busca aproximar sua tecnologia do consumidor, unindo praticidade, nutrição vegetal e sustentabilidade. 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
1: 9:22.
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1: 10 horas e 1 minuto.
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1: 10:21.
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2: A conversa agora é de mulher pra mulher. 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
1: 11:20.
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0: boa tarde, meio-dia, 33 minutos. Estamos abrindo o Mampituba Esportes desta segunda-feira, 7 de setembro de 2026, dando sequência na programação aqui da nossa emissora, nesse feriado da Independência da República. Por aqui estamos nós, né? O Felipe Dabote Rochinha, o nosso tradicional Mampituba Esportes desta segunda-feira, repercutindo bastante coisa, né? Ah, tem bastante coisa para falar hoje, tem Copa MESC, tem os classificados aí na próxima fase, projetando já os confrontos seguintes, a dupla Grenal ontem, o Internacional entregou mais um fiasco, hoje tem Grêmio em campo. Bom, e tudo isso a partir de agora a gente coloca na mesa e discute para você aqui no meio-dia da Mampituba, para Alvo Construções e Materiais, na rua Mário Bordiô, em Praia Grande, 48-3532-1665. 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Obrigado aí pela sua companhia, pela sua audiência. Mampituba Esporte chegando nessa segunda-feira bonita, né? Tempo bom, céu azul, sol brilhando, né? Ótimo aí para os desfiles aqui pela nossa região. Sombrio terminou agora há pouco aqui o desfile aqui na Nereu Ramos, ao lado da rádio, né? Bastante gente, bom público e pessoal aí, muitos aí já se encerraram, né? A maioria aí fazem os seus desfiles aí pelo período da manhã e agora à tarde o pessoal já fica um pouco mais descansado, né? Em relação aí à agenda desse 7 de setembro. Nesse momento aqui na esquina da Getúlio Vargas com Nereu Ramos, é 14 graus a temperatura, não tá muito quente não, hein? A segunda-feira gelada, assim como foi todo fim de semana de bastante frio. Estamos ao vivo aí pela 99,5 para o sul catarinense norte gaúcho, você ouve a gente pelo rádio e você também pode nos ouvir pelo site mampitubafm.com, nosso belo site, nosso aplicativo rádio Mampituba FM e para você também tem a opção de assistir o nosso programa. Estamos ao vivo em imagens para você já nesse exato instante, aqui pelo Facebook, pelo YouTube da Rádio Mampituba FM. Marcelo Cardoso Cipriano já dando seu boa tarde por aqui. O pessoal também no nosso YouTube chegando, né? E você participando, deixando aí o seu comentário, deixando a sua participação. Nosso WhatsApp também liberado. O WhatsApp da Mampituba é o 48-3533-2000. Claro, para tratarmos aí do assunto da pauta esportiva, né? Gurizada Música, volta amanhã e o Mampituba Esportes por aqui nessa segunda-feira. E comigo também aqui o Rochinha, comentarista, né, do futebol da Mampituba, do Mampituba Esportes, para repercutir, para comentar, para a gente analisar aí tudo que foi destaque nesse fim de semana aqui no nosso esporte amador e também no esporte profissional. Rocha, tudo certo contigo? Bem-vindo, boa tarde.
1: Boa tarde, Felipe, boa tarde a todos os ouvintes, satisfação e prazer, né? Estar aí presente em mais um grande programa, segunda-feira, né? Temos muita coisa para falar aí sobre esporte profissional, esporte amador, né? Do que acontece aqui na nossa região.
0: Por isso que estamos aqui hoje, né? Se o feriado fosse uma quarta, não estaríamos, né? Mas segunda-feira tem que estar, né? Tem bastante coisa aí, será? Copa MESC recheada, né? E

0: E também aí destaques do futebol do Campeonato Brasileiro. Destaque inicial, Rochinha, tanto do amador quanto do profissional aqui pra gente abordar no decorrer do programa.
1: O amador não poderia ser diferente, né? Já temos os semifinalistas, né? O pessoal que tá nessa falsa quartas, né?
0: Isso.
1: Essa repescagem aí pra saber quem vai pegar Araranguá.
0: Quem pega quem?
1: Quem pega São João do Sul na semifinal.
0: É, exatamente. No profissional. É, o que chama, que tá preocupando aí principalmente os colorados, mais uma derrota, né?
1: Do bem preocupante, Inter, né? Bem preocupante, né? Uma derrota em casa pro time do Santos, que é uma equipe que, né, que está brigando ali diretamente pela zona de rebaixamento, né? Pra sair daquela parte de baixo da tabela, e ontem o Inter em casa fez um fiasco, né? E ainda não temos a notícia, né? Não sei se já saiu agora pela manhã.
0: Não, não.
1: Mas Pesolano ainda continua no Inter, né?
0: Continua.
1: Na minha opinião, já deu, tá?
0: Não. Olha, já tinha gente.
1: Não pelo ter perdido o Grenal, né? É óbvio que faz parte perder, e ontem contra o Santos. Mas o jeito que ele leva o time, né? As inventações de moda, principalmente no Grenal.
0: Estão chamando ele professor Pardal, Rocha.
1: Pardal?
0: É.
1: Por que Pardal?
0: Porque ele muda toda hora. Os colorados estão inventando isso aí.
1: Faz sentido.
0: Uhum. Segue firme. Ontem não foi ele até, né? Ontem estava suspenso, né?
1: Exatamente.
0: E o vexame do Inter até ficou um pouco menor, né? Porque conseguiu alguns gols ali, 3-2 terminou, né?
1: É, daí deu uma tranquilizada na torcida, principalmente. Se o Santos inventa de fazer ali mais um 4-0 ali, era loucura, né?
0: É.
1: E teve, né? Ontem teve protesto, teve torcida invadindo, teve
0: vidraceiro, teve que entrar em ação. Teve. Bom, a gente vai na reta final, na parte final aqui, a gente aborda esses assuntos aí pertinentes à dupla Grenal. O Grêmio joga hoje contra o Vitória, a gente vai falar sobre isso também, mas pauta principal aqui do nosso programa é sim o Amador, é sim a Copa MESC. Ontem estávamos lá no estádio Albino Zanatta. Tava quente ontem, né, Rochiane? Tava bem, bem confortável ontem lá, né?
1: Quente,
0: na cabine, né?
1: Quente,
0: tava bom, né?
1: Ontem tava bom,
0: O Deloneda passou frio no campo, passou, né? Copa MESC tivemos ontem aí, começar pelo jogo de ontem que a Mampituba transmitiu, a gente estava lá e transmitimos aí a vitória de Jacinto Machado, venceu a primeira, né? Venceu a que tinha que vencer e classificou Jacinto aí a próxima fase, passe de touro, ficou fora, né?
1: É, Jacinto Machado que foi para esse jogo já sabendo que não conseguiria mais ficar em primeiro do grupo, né? Uhum. Nem em passo de Torres, né? Porque teve um vencedor lá entre São João do Sul e Balneário Arroio dos Silvas. Os jogos aconteceram no sábado, ontem tivemos só um jogo no domingo, que foi Jacinto Machado e passe de touro, esse jogo que a gente transmitiu. Um jogo bom, né, Felipe? Onde o Jacinto Machado foi com uma proposta diferente de jogo, até porque era quem precisava do resultado, né? Quem precisava vencer o Passo, jogava pro empate, né? O Passo que veio jogar um pouco mais recuado, em linhas mais baixas, né? Diferente do que jogou, principalmente contra o Sombrio, que foi o jogo que a gente acompanhou. Um time também, onde a gente viu que com alguns desfalques também, né? O próprio treinador falou, né? Então, mas isso não justifica, né? Jacinto Machado que foi pra cima, né? E fez um bom jogo, tinha posse de bola, tinha o controle do jogo, né? E só que tinha muita dificuldade de finalizar pro fundo da rede, né? No primeiro tempo teve algumas oportunidades aonde não foram aproveitadas, né? Uma grande chance foi aos 30 minutos, onde o Igor, né, cobrou uma falta. Depois aos 39, um cruzamento lá pelo setor direito de ataque do Jacinto Machado. E o PP finaliza uma grande defesa do Danilo. E aos 40, né, a gente vinha falando que o Guache não estava conseguindo jogar, estava muito isolado ali naquela ponta. E marcação dupla em cima dele, né? Então não tinha para quem passar, ele pegava a bola, ficava meio que isolado, né? Então nesse lance o Guache ele recebe, ele tem a possibilidade de fazer o passe por cima, né? Ele dá um cruzamento por cima, aonde eu acho que era o PP que estava até impedido, mas o PP não participa da jogada, ele simplesmente não participa, ele para. E o Igor que entra sozinho, né? E não estava impedido no momento. E ele fica sozinho, goleiro Danilo, e finaliza muito bem, né? E ali ficou muito difícil pro goleiro Danilo. O Jacinto que, né, que até então não tinha vencido na competição. Foi pra esse jogo, pro tudo ou nada, fazer o que, né? E daí, então tu vai pra um segundo tempo onde o Jacinto deixou alguns momentos, né? Na competição mesmo, a equipe adversária crescer e acabou tomando empate. E, né, Jacinto tinha até então 3 empates na competição. Então o Jacinto tinha que mudar essa postura, mas sentiu o segundo tempo, o Passo cresceu um pouquinho no jogo, né? Até porque precisava do empate, foi pra cima. Mas mesmo assim o Jacinto soube suportar e conseguiu essa grande vitória, Vitória que deu a classificação merecidamente.

0: aí, pela partida principalmente que fez ontem contra o Passos.
1: Teve o maior controle do jogo, né? Nos 90 minutos,
0: sim,
1: no geral, né?
0: Teve
1: relampejos ali que passa.
0: Teve mais volume de jogo, é. Mas o segundo tempo foi um jogo mais louco, assim, né? Um pouco mais desorganizado, o jogo ficou um pouco menos desorganizado, assim, sabe? E a equipe do Passos foi pra cima pra tudo ou nada, e Jacinto daí começou a explorar os contra-ataques, principalmente. Então o jogo ficou mais desorganizado, mas mesmo assim Jacinto soube controlar, né? E no primeiro tempo ainda teve um pênalti que o juiz não deu.
1: Foi.
0: Então teve algumas oportunidades, Jacinto até mesmo, de ampliar, mas não conseguiu, né?
1: Teve, inclusive, até na reta final do segundo tempo ali, que a gente até alertava, né? Teve, eu acho que não lembro quem foi ali no segundo tempo ali, entraram três ali junto do goleiro Danilo e acabou.
0: Sim,
1: Danilo
0: logo no início, no...
1: Tu foi no segundo tempo, final do segundo tempo já, metade pro final do segundo tempo, ali na goleira nossa, à direita da cabine ali, acho que entrou um contra-ataque ali de Jacinto, três ali, acabaram o goleiro chutar em cima do goleiro e acabou perdendo. O goleiro até a gente alertou, olha, pode fazer falta.
0: Isso,
1: não fez,
0: isso,
1: né?
0: Isso.
1: Não.
0: Exatamente,
1: fez.
0: A gente sempre fala que o futebol pune, né? A bola pune, né? Quando não faz, leva, né? Mas isso, dessa vez o Jacinto conseguiu controlar. E Jacinto que vai agora para uma... se classifica, né, para uma falsas quartas de final, né?
1: Uhum.
0: Que precisa ainda mais, né, para quem quer chegar mais longe, né? Tu vai enfrentar uma equipe do Turvo, né?
1: Meleiro.
0: Não, desculpa, Meleiro, que é uma forte equipe também, que estava num grupo difícil também, lá onde tinha Araranguá, tinha Turvo, tinha Balneário Gaivota, então era uma chave muito difícil aqui nesse grupo aqui, né? Então, Jacinto precisa, principalmente, Jacinto tem um time organizado, né? Para mim era um dos times mais organizados desse grupo aqui também. Portanto, se classificou em segundo lugar, mas precisa aproveitar, né, quando chegar lá, fazer os gols, né? Porque Jacinto tomou 5 gols, mas fez 6 apenas, né?
1: Uhum.
0: Então, é onde Jacinto tá deixando a desejar um pouco mais, né? Nessa parte, na última terça do campo, que a gente sempre diz, né? Na hora de finalizar, é o que tá faltando acertar ali. Até os jogadores que tem, são jogadores de qualidade, mas precisa acertar e ter mais um pouco mais de paciência na hora da finalização.
1: Pois é. Bom, o Passos de Torres que acabou aí vencendo o Sombrio, né? No jogo de 15 dias atrás. E não se acertou muito antes em campo, né?
0: A única vitória do Passos foi contra o Sombrio,
1: contra,
0: né?
1: Sombrio. É. E ontem acabou perdendo aí pro Jacinto, portanto. Jacinto foi com dia de melhor ali, né? Quem foi o grande destaque, na tua opinião, ali? Foi o Igor?
0: O Igor fez uma grande partida, né?
1: Uhum,
0: o Igor fez uma grande partida.
1: Foi eleito craque, né?
0: Sim, sim.
1: É. O Jacinto Machado, que entrou em campo aí com Chamusca, entrou com Francisco, Arthur, depois deu lugar pro Jader, o Zeke, o Betel, o Marcelo.
0: Zeke também foi muito decisivo nesse jogo.
1: Isso.
0: Teve dois lances ali que ele deu o carrinho que era.
1: Salvou o gol ali. Salvou.
0: Teve um momento até que o foi naquele lance que o juiz não dá o pênalti pro Jacinto e tem um contra-ataque do Passo.
1: Ah, é verdade, exato. É. E por detalhes quase saiu o gol. Depois aqui Zeke, né? Betel, Marcelo, o Nilson, que depois entrou o Gisael, o Vitor, que depois entrou o Rob, o Igor, que fez o gol aí aos 40 minutos do primeiro tempo. Depois teve ainda o Guache, que deu espaço aí vaga pro Bigode, e o PP, que depois entrou o Henrique, aí foram a equipe titular e as mudanças.
0: No segundo tempo ainda teve uma finalização do Léo, que a bola bateu no travessão ainda.
1: Foi. Pá, foi, eu acho que foi a grande chance do Passo na partida, né?
0: Foi a grande chance.
1: Pegou bem na forquilha ali, né?
0: Isso.
1: Bem na forquilha ali, o goleiro Chamusca estava vencido, né? Não ia pegar, não, se fosse no gol. É uma bola bem difícil aí. Ô, Rachinha, vem aí Jacinto e Meleiro. O que que Jacinto precisa ajustar agora para melhorar, principalmente para esse jogo aí?
0: É aquilo que eu falei, Felipe. A postura que o Jacinto foi contra o Passo, uma postura legal de jogo, né? Um sistema bacana, porém tem que ter um pouco mais de paciência na hora da finalização. Jacinto tá conseguindo construir as jogadas, porém tá pecando muito nessa última parte do campo, que é na hora de finalizar, né? Então é onde Jacinto precisa ajustar esse quesito aí, porque Jacinto tá bem entrosado, tá bem encaixado o time, é um time bem organizado, como eu falei. Então são situações, pequenos detalhes que tem que organizar para Jacinto conseguir a classificação em cima do Meleiro.
1: Pois é. Bom, temos aqui o

0: gol, né? Vamos botar a narração do gol, Rochinha? Pode ser? Vamos fazer a narração do gol aqui do Jacinto Machado ontem. Eu estive narrando juntamente com o Delonei na reportagem e também o comentário aí do Rochinha, narração ontem do gol de Jacinto Machado, que botou a seleção Jacinto Machadense na próxima fase. Vamos lá.
1: Grande chance agora, Igor vai marcar o gol. Gol!

0: Jacinto. Igor na posição legal, Fluminense, só ele o goleiro, não titubeou, mandou pro fundo da rede. Jacinto tá abrindo o placar no Albino Zanata. É festa da galera de verde, é festa da galera de Jacinto aqui. JM em festa, ele vai pra galera, agradece aos céus. O nome dele é Igor, camisa número 7. Eu falei que o gol tava amadurecendo e Jacinto precisava do gol. Tá lá, 1-0 dela.
1: Igor aproveitou a oportunidade, é um cara de muita categoria. Ele deveria já ter feito o gol já um pouco antes, mas agora aí.
2: Muito bem, tá aí por.
3: Ah, daí tu tirou só.
0: Fluminense!
3: É contra mim,
0: só ele o goleiro, não titubeou, mandou.
3: Tu falou
0: pro
3: dela,
0: fundo
3: falou.
0: Da rede! Jacinto tá abrindo o placar no Albino Zanata. É festa da galera de verde, é festa da galera de Jacinto aqui. JM em festa, ele vai pra galera, agradece aos céus. O nome dele é Igor, camisa número 7. Eu falei que o gol tava amadurecendo e Jacinto precisava do gol. Tá lá, 1-0 dela.
1: Igor aproveitou a oportunidade, é um cara de muita categoria. Ele deveria já ter feito o gol já um pouco antes, mas agora aí. Olha a bola.
0: Olha só, Jacinto Machado de novo, grande chance. Guache dominou, escapou de 1-2. Tem falta, não vale nada, não vale nada. 1-0, Delonei, o gol.
1: É, o gol foi com muita categoria. Aproveitou a oportunidade, não chegou no goleiro e colocou no canto direito do goleiro Danilo. A placar agora, Jacinto, 1 para de Torres, 0.
4: Eu vim falando que era questão de tempo, né? O Jacinto Machado estava melhor na partida, estava tendo mais a posse de bola, o volume de jogo, controlando o jogo, principalmente, né? Só que precisava ter a calma, né? Eu falava até que o Guache era o 10 que estava faltando nessa equipe aí, ter um pouco mais de calma, conduzir a bola. Quando a bola chegava nele, parecia que não sabia o que sabia fazer com a bola. E nesse lance, ele dá um cruzamento espetacular pro Igor. Até inclusive o PP estava na linha de impedimento, mas ele não vai no lance, ele fica parado. O Igor corre por trás e não estava impedido. Gol legal, um golaço aí do Igor, que soube se posicionar muito bem, e um passe belíssimo aí do Guache. 1-0 pro Jacinto Machado, gol merecidíssimo, porque pelo que vinha fazendo Jacinto Machado, tinha mais posse de bola, tinha controle do jogo, teve grandes oportunidades, inclusive até um pênalti não dado, e agora fez o gol e abrindo o placar aos 40 minutos aí, e um gol levar esse placar aí pro intervalo é algo muito interessante pro Jacinto Machado, que precisa dessa vitória.
2: Muito bem, tá aí portanto, né, um trecho aí do nosso gol, pós-gol, né? Saiu todo mundo, Rogério, pode ficar tranquilo.
3: Eu achei que ia cortar só eu, né, cara?
2: Eu não sei porque.
3: Algo que contra mim, é algo contra a minha pessoa, só pode,
2: né? Pode ser. Vitória justa e merecida, então.
3: Vitória justa e merecida, né? Que assim, fez merecer essa vitória aí. Inclusive, teve oportunidades até mesmo de ampliar o placar. E, como eu falei, assim, precisa ter um pouco mais de calma pra quem sabe, né? Contra o Meleiro aí, ter mais tranquilidade e se classificar para essa semifinal.
2: Vou fazer um intervalo e daqui a pouco a gente volta aí, projetando, né? Passando ali para os confrontos da próxima fase. Tem final em Balneário Gaivota também. A gente aborda isso depois dos comerciais. Agora 10 para 1.
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0: Muito bem, de volta com você, faltando 5 minutos para 1 da tarde, é o Mampituba Esportes deste 7 de setembro, lembrando que a Funerária e Assistência Familiar Santa Terezinha conta com crematório e laboratório próprio, plantão 24 horas, o 48-3522-0814 ou no 999-556-895, traslado nacional e internacional, respeito humano que a sua família merece. Vamos lá, Rochinha, vamos passar, ainda falando sobre Copa MESC, repercutimos aí então a vitória de Jacinto, classificação, aí tivemos outros jogos também aqui pela MESC nesse, principalmente nesse sábado, né?
1: Sim. Os outros jogos todos foram no sábado, né?
0: Uhum.
1: O Balneário Arroio do Silva enfrentou o São João do Sul, né? E Balneário Arroio do Silva precisava dessa vitória aí pra tentar ficar em primeiro lugar do grupo, né? E acabou perdendo em casa pro São João do Sul pelo placar de 3-0. E assim, então, finalizou o grupo A. São João do Sul com 8 pontos em primeiro lugar. Jacinto em segundo com a vitória foi a 6. Então, Jacinto em segundo lugar. E

0: Balneário Arroio do Silva em terceiro com 5. Esses são os três classificados. Lembrando que o São João do Sul está direto na semifinal. Já os que caíram fora aqui, Passo de Torres, com a derrota, ficou com 4 pontos, ficou em quarto lugar. E Sombrio, nesse grupo aqui, eu acho que foi a maior decepção, né? Sombrio ficou em último lugar desse grupo aqui, com apenas 2 pontos, em quinto lugar.
1: Bom, no grupo B tivemos aí nesse fim de semana. Bom, mas aqui tivemos aqui uma loucura, né? No sábado tivemos 22 gols em 3 jogos da Copa Mesa.
0: Loucura, né?
1: É. E no grupo B, então, tivemos aí o Morro Grande perdendo para Turvo por 8-1. Morro Grande que 0 ponto, hein?
0: Eu achei. Mas eu vou dizer, até quero parabenizar aqui o Morro Grande que foi pro jogo, né, Felipe? Morro Grande que não tinha mais chance nenhuma de classificação.
1: É.
0: A gente sabe que às vezes acontece e é muito mais chato um WO do que um 8-1, tá? Parabenizar o Morro Grande, porque foi lá, né? Compareceu provavelmente com alguns desfalques também, que perdeu seus jogos, mas não tinha perdido assim de tanta goleada também, né? Mas provavelmente por alguns desfalques, mas foi lá e cumpriu com o seu papel em Morro Grande, então finalizando a competição aí de forma, né, que a gente tem que parabenizar sim, porque não deu WO.
1: Pois é, e tivemos ainda Balneário Gaivota 0, Araranguá 9. Esse aqui certamente um dos placares mais elásticos aí da Copa Mesa.
0: Até, né? Agora é o mais elástico.
1: É. É. E Araranguá vem aí com um favoritismo total, né?
0: Sim. Araranguá 100% de aproveitamento, em 4 vitórias em 4 jogos, gols pró 23 e tomou apenas 3 gols.
1: Uhum.
0: A equipe tem 9,9, né, de aproveitamento.
1: É. Terminou na liderança do grupo, foi direto para a semifinal com 12 pontos, Turvo em segundo com 9 e Meleiro em terceiro com 6. Os classificados ficaram, foram esses aí, né? Os ficaram de fora aqui, Balneário Gaivota em quarto com 3 e Morro Grande, como a gente falou aqui, né? Nenhum ponto, né?
0: Na competição. A gente até tinha falado aqui nesse grupo, né, Felipe? Que eu achava que não iria mudar muita coisa, né? E realmente não mudou. Permaneceu como já estava, né? Desde sexta-feira. Então, Turvo permaneceu em segundo lugar, Mireiro em terceiro. Então, porque era muito difícil, né? Gaivota tinha que vencer por um placar elástico. Araranguá e torcendo para um tropeço do Turvo, tinha que tomar goleada, então não mudou, né, do que a gente pensava e do que aconteceu.
1: Pois é, a próxima, então, as quartas de final, todas elas no domingo, pelo menos o que eu tô vendo aqui, né? Já, assim, já é certo que vai ser domingo, né? O pessoal já falou.
0: Felipe, até onde eu sei agora, a fase de mata serão todos no domingo, tá?
1: É, mas é que daí eu tô vendo aqui, ó, a semifinal, pode ser data base, né? A semifinal tá marcada pro dia 19. E a final pro dia 26, são dois sábados, mas acredito que será tudo domingo, é a data base que o site usa aqui, talvez, né?
0: Não sei. Então pode ser que esteja errado.
1: Vamos lá. Então, nesse próximo domingo, teremos aí no Eliseu Manente o Turvo recebendo o Arroio do Silva. É jogo único, empate vai para os pênaltis.
0: O atual campeão Turvo, né?
1: Exato. Quem passar desse jogo enfrentará São João do Sul. Então poderemos ter aí, caso, né, Turvo passe, o repeteco da final já na semifinal. É o repeteco da final do ano passado.
0: Sim.
1: Na semifinal desse ano, São João do Sul e Turvo. São João do Sul manda o seu jogo, a semifinal, lá no Marcos Aurélio Matos de Vargas.
0: Exatamente.
1: E daí teremos aí Jacinto Machado Meleiro, o jogo da rádio. A gente estará lá no Albino Zanata domingo, transmitindo esse jogo aí. Quem passar de Jacinto Meleiro, aí enfrentará Araranguá. Que aí ele joga em casa, lá na arena, provavelmente no domingo, dia 20, né? Esse jogo aí também. Então, as definições aí da Copa MESC e de seleções, né? Na sua reta final, a final está marcada, prevista aí para o dia 26. Ontem, um domingo recheado, né? Um olho lá, outro aqui, né?
0: Exatamente, dois jogaços, né?
1: E São João do Sul certamente de olho, Araranguá de olho aí no Santos.
0: A VM provavelmente vai transmitir esse jogo aqui, será? Turvo e Balneário Rio do Sul?
1: Eu não sei, não falei com o Tobato ainda sobre isso, né? Mas provavelmente, né? Um dos jogos aí tem a rádio de Turvo também que vai estar provavelmente transmitindo Turvo, né? Então vamos ter transmissões aí para todos os gostos, né? Bom, imigrantes de Turvo que eu digo, né? Vamos lá, detalhando a sub-17, a gente tivemos nesse fim de semana também o fechamento da primeira fase. Tivemos no sábado o Arroio do Silva vencendo São João do Sul por 1-0. E ontem Jacinto perdeu para Passo de Torres 3-2. E definida a classificação também, já, né? No grupo A aqui do sub-17 da MESC, Passo ficou em primeiro com 10 pontos. Sombrio em segundo com 8, Arroio do Silva em terceiro com 6, São João do Sul

0: e o Jacinto ficaram de fora.
1: É que Sombrio torcia pelo empate ontem entre Jacinto Machado e Passo, né? E no fim Passo venceu e ficou em primeiro lugar nesse grupo aí, grupo que ficou agora. O Passo está classificado direto para a semifinal, né? Sombrio e Balneário Arroio do Silva fazem as quartas de final, né? Estão classificados para as quartas de final. No outro grupo B, o Balneário Gaivota, né, que venceu o Araranguá por 3-0, mesmo vencendo, aqui o primeiro critério é os gols contra, né? Uhum. E Gaivota tomou 3 gols, tomou 4, uhum. E Araranguá tomou 3. Então, mesmo eles terem empatado em 6 pontos para cada, mesmo assim,

0: a equipe do Turvo. Esse jogo já marcado para o próximo domingo. Esse jogo que acontece lá no estádio Albino Zanata.
1: É, porque eu achei que Turvo ia jogar lá, mas Turvo é visitante, né? Sombrio que manda o jogo.
0: Exatamente.
1: Então, Sombrio vai acompanhar Jacinta agora no Sub-17.
0: Exatamente.
1: Né?
0: Uhum. E Balneário Gaivota enfrenta Balneário Arroio do Silva. Esse jogo que acontece no estádio Eliseu Manente, então.
1: Perfeito, muito bem. Bom, passe todos, aguarda aí o vencedor de Gaivota e Arroio, e Araranguá aguarda o vencedor de Sombrio e Turvo aí na próxima fase. Né?
0: Exatamente.
1: É isso. De Copa América é isso, Rochinha. Domingo estaremos no Albino Zanata de novo, fazendo Jacinto e Meleiro, e vamos estar trabalhando esse assunto aí durante a semana também, projetando um pouco mais de profundidade, né?
0: Exatamente.
1: Vamos lá, temos aí também resultados ainda falando no Amador, para passarmos a régua no Amador. Rocha, o que tens aí?
0: A segunda rodada, então, da taça do Campeonato Serra Mar, né, 2026, tivemos a rodada completa, né, segunda rodada. O Sester empatou com o Shangri-La pelo placar de 0-0. O Independência empatou com o Central de 1-1. O Gão venceu o Capão por 6-3. E o Minuano venceu o Serraria pelo placar de 2-1. Assim está então a classificação até o momento. Gão em primeiro lugar com 6 pontos, em segundo lugar Minuano com 4 pontos, em terceiro Central com 4 pontos, em quarto Shangri-La também com 4 pontos, em quinto Independência com 1 ponto, em sexto Sestia com 1 ponto, em sétimo o Capão da Canoa com 1 ponto e em último lugar o Serraria com 0 pontos. Todos aqui já tem 2 jogos, tem 2 partidas na competição. O que me chama a atenção é que o Serraria, que montou uma grande equipe, ainda não pontuou na competição.
1: Muito bem, né? E daqui a pouco o Rochinha traz Balneário Gaivota. Eu trago agora a Série B do Campeonato Municipal de Araranguá. Tivemos aí nesse fim de semana os seguintes jogos, né? Deixa eu ver aqui. Acho que foi a Série A que teve esse jogo esse fim de semana, né? Deixa eu ver aqui a Série A do Municipal Aranguaense, confirmando para você. Não temos resultados aqui, né? Foi ontem, mas não temos os resultados aqui, fico devendo. Passando adiante aqui, vamos para os jogos do Municipal de Futsal de Jacinto Machado. Hoje, atenção para a agenda de hoje. Teremos aí às 19h30, Schalke, Amigos Dodu. Às 20h30, pelo livre masculino ainda, Jacinto City, Amigos do Mica. E às 21h30 teremos aí Resenha Futebol Clube enfrentando aí União, também pelo livre masculino. Hoje também em Turvo, pela Copa de Turvo, teremos aí Novo Paraíso enfrentando Real Ponte pelo livre masculino às 18h, e na Arena Fute, e também o Cruzeiro Refúgio enfrentando Tapa Certo, também pelo livre masculino, jogo esse marcado para as 19h, as atrações da Copa Turvo de Futebol Suíço hoje.
0: Já em Balneário Gaivota conhecemos o grande campeão do Gaivotão 2026, né? A final que tinha sido transferida devido ao mau tempo no último final de semana, né? Então aconteceu ontem a final inédita, né? Entre Família Saideira e o Master Gaivota, final então que o Família Saideira, o ano passado foi vice, esse ano então se consagrou grande campeã, venceu o Master Gaivota pelo placar de 1-0, conquistando pela primeira vez então o título do Gaivotão. Parabéns aí Família Saideira por, né, ter feito essa história, né, no município de Balneário Gaivota, né, campeão aí do Gaivotão. Parabéns ao Master também, que tinha chegado nessa final. A taça que esse ano era em homenagem, né, ao Splinter, né, a qual o Splinter também já jogou no Master Gaivota, então o Splinter aí uma homenagem mais do que merecida. Então já conhecemos aí, então, mais uma vez, parabenizar a Família Saideira, grande campeã da Gaivotão 2026.
1: Muito bem, o Vila Nova avança o estadual de Amador também, né? Classificação do Vila veio com vitória por 2-1 contra a União no estádio Pedro Guglielmi lá em Sara, né? Então teve aí essa vitória nesse sábado também, né? União Pinhal, né? Vila Nova 2, União Pinhal 0, resultados aí desse fim de semana. Amador, é isso?
0: Amador, fechou? É isso, fechou.
1: Então é isso, né? Vamos fazer mais um intervalo, daqui a pouco a gente volta aí, atualizando os destaques do profissional 1 e 6.
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Muito bem, estamos de volta com você, o Mampituba Esportes de segunda-feira. 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

0: 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Temos aqui algumas participações, começando aqui pelo Facebook. Marcelo Cardoso Cipriano, já falamos mais cedo aqui, tá dando seu boa tarde. O Ezequiel Orlandi também, né? Esse programa é top. É, todos os dias escuto aí no carro, fico esperando as lojas abrirem e escutando. Valeu, Ezequiel, obrigado aí pela audiência, né? Tamo junto. Deixa eu ver aqui ainda pelo YouTube, o Lombardi, né? Boa tarde, Felipe, Rochinha, Delonei, tá perguntando Delonei se o peixe fez mal. Fez mal, Delonei, era pra entrar ao vivo aqui, disse que não consegue porque tem uma espinha na garganta.
1: Tá engasgado com a espinha do peixe.
0: Isso, exato, né? O Arthur Jerônimo, boa tarde, meu grande amigo Rochinha, pra ti, meu grande amigo Felipe, valeu. O Evandro Carradori, tá ligado com a gente aqui? Boa tarde, rapaz, um abraço pra ele. O Matheus Leandro, oi, boa tarde, pode anunciar aqui o grande campeão do Gaivotão, foi a família Saideira pela primeira vez, foi uma linda festa, mereceram demais, botaram o Master Gaivoto no bolso, diz aqui o Matheus Leandro. E obrigado, Matheus, também, né?
1: Obrigado, Matheus, tava sempre nos informando.
0: Porta-voz aí, né? Aqui, né?
1: Porta-voz do campeonato Gaivota. Ele mandou também ontem o resultado pra mim, ele estava lá com a Gaivota também na Copa México também, né? E ele também salientou que quem fez o gol do título foi o Bernardo, né? Eu vi o gol, né? Uhum. O passe de calcanhar do Bené e deixou o Bernardo sozinho com o goleiro. Inclusive, o goleiro do Master fez grandes defesas. O família Saideira até deixou de ampliar o placar aí. Venceu por 1-0, mas foi, pelo que eu vi ali, foi merecido aí o resultado para a família Saideira.
0: O Sandro Oliveira também está com a gente aqui no YouTube, dando o seu boa tarde. Valeu, Sandro. Obrigado aí pela parceria de sempre, pela audiência, né?
1: Felipe, ainda sobre o Amador, o Evandro Carradori, que está passando mal, ele mandou umas fotos que está passando mal em casa agora.
0: Ah, tá, é.
1: Tá.
0: Deixa eu bota aí na live, aí. A gente sabe onde é que ele mora, hein?
1: Só faltou mandar a localização, né?
0: A localização que é bom, aí. Não vem, né?
1: Match, né? Ele mandou também os resultados da Série A de Araranguá, né? Que aconteceram ontem, né? Inclusive, o canal Destaque na Área transmitiu o jogo entre Santa Cruz e Lagoão e Avenida e Amigos do João, né? O Santa Cruz venceu o Lagoão por 4-0. O Avenida venceu o Amigos do João por 3-0. O Sport venceu o Vim Moendo por 3-1. E o Esportivo empatou com o Bar do Doca pelo placar de 1-1.
0: Legal, muito obrigado então, Evandro, por nos repassar essa informação.
1: Só faltou mandar a localização, né? Dá tempo ainda, né, Felipe, se nós sair daqui.
0: Dá tempo, mas eu acredito que tu não vai conseguir, né?
1: Será?
0: O teu alvará é só até a rádio, que depois pra casa.
1: Direto pra casa?
0: Muito bem, então falar em comida, sábado também eu recebi comida lá.
1: O Lombardi não mandou foto de comida, tá lá na beira da praia, Lombardi,
0: tá curtindo, caminhando. Né? Tá caminhando. Tá caminhando e ouvindo, né? Tá ouvindo a gente. Lombardi que parou, né?
1: Parou?
0: Com a bebidinha.
1: Será?
0: É, parou.
1: É. Parou igual o Delonei ou não?
0: Ah. O Ninja tá ligado aqui com a gente.
1: É tu também.
0: O Ninja tá ligado lá em Torres, né? Diz ele aqui, quando dá o gol, o grito de gol é aquele mesmo ou tem gravação junto, né? Se não, tá de parabéns aí pelo foro. Não, não tem gravação nenhuma, é ao vivo, o Ninja, é tudo na hora lá, né? O Rochinho só tem que melhorar é a hora, né? E o placar. Ah, faz o placar de novo ontem lá, que o Caio saiu pra ir no banheiro afrouxar a guaiaca e tu fez o giro do placar, né?
1: Que cara não faz pra um salário, né?
0: Agora eu vou botar aqui.
1: É, cara, esse aqui é do Fox, gol, quando sai gol do Fox, né, cara?
0: Vou botar o original aqui, ó.
1: Como é que é? Ah, eu vou aprender, vou ensaiar em casa.
0: Faz de novo aí.
1: Pra imitar esse aí?
0: É.
1: Esse é um cachorro.
0: Por isso que vão trabalhar no feriado, né? Ô, Fernandão, o que que tu achou do tempo lá, cara, aqui do Rochinha? Espetacular. O
1: que o cara não tem que passar, né, Fernandão? É?
0: Ai, ai, ai, Fernandão já tá esticando a língua por aqui, o que que ele tá dizendo aqui? Vamos lá, dá tempo, vai.
2: E aí, gurizada, meu nome, tudo certo?
0: Ô, Felipe. Calma, aí parece que engatou a quinta marcha, arrancou em quinta, o que que é isso? Vai lá.
3: E aí, gurizada, medonha, tudo certo? Ô, Felipe, meu Colorado vai virar num Guarani de Campinas. Tá morta, ego. Quebrado e vai pra segunda. Agora não tem mais o que fazer. Tomara a Deus que eu esteja mentindo. Mas tem tudo pra virar nisso. Guarani de Campinas.

0: Acabou!
1: Tá louco, né? É, o pessoal tá preocupado, né?
2: Preocupado,
1: então preocupado.
2: É que além do time tá muito mal, a questão de gestão também do time, né?
1: É.
2: O time tá passando muito por isso, por conta da gestão também, né? Mas é um acúmulo de coisas, né?
1: É. Pior que a situação financeira não é nada legal. Nada, nada. Isso preocupa muito, né? Ô, Fernandão, mas agora vem a Chapecoense, né? O que que tu acha aí? Da Chapecoense, se perder pra Chapecoense aí, vou te contar um negócio.
2: É, ontem o Corinthians. Mas ontem o Corinthians perdeu na Neoquímica.
1: Perdeu pro Taquerão no. Eu não tinha visto. Eu fui ver hoje, agora olhar a tabela
2: foi
1: aqui.
2: Foi o último jogo da noite, né?
1: Ah! Vamos lá, vamos atualizar então a Série A do Campeonato Brasileiro, virando a chave aqui. Vamos pela 26ª rodada do Amador, vamos ao Campeonato Brasileiro. Vamos lá, Rocher, no pique então, tivemos aí a 26ª rodada ainda no sábado, Bragantino 2, Bahia 3.
2: São Paulo 2, Atlético Mineiro 0.
1: Fluminense 1, Vasco 0.
2: Coritiba 1, Mirassol 2.
1: Cruzeiro 3, Atlético do Paraná 1.
2: Internacional 2, Santos 3.
1: Remo 0, Flamengo 1.
2: Botafogo 0, Palmeiras também 0.
1: Olha aí no Itaquerão, Corinthians 1, Chapecoense 2.
2: E último jogo, né, pra encerrar essa 26ª rodada. Hoje no Barradão, Vitória enfrenta o Grêmio às 20 horas.
1: Vamos no pique aqui, a classificação de momento da Série A do Campeonato Brasileiro. Tem novo líder, hein? Novo líder, o Flamengo é o líder com 54 pontos.
2: O Palmeiras é o vice-líder com 53.
1: O Atlético Paranaense é o terceiro, 45.
2: O Fluminense é o quarto com 45.
1: Quinto é o Bahia, 43.
2: Em sexto é o Cruzeiro com 42.
1: Em sétimo, o Coritiba, 37.
2: Em oitavo, o Atlético Mineiro com 36.
1: O Bragantino é o nono, 35.
2: São Paulo é o décimo com 33.
1: O Corinthians é o décimo primeiro com 32.
2: O Santos é o 12º também com 32.
1: 13º é o Botafogo, 31.
2: O 14º é o Vitória com 29.
1: Grêmio
2: é
1: o 15º, 28.
2: O Mirassol 16º com também 28.
1: Na zona da confusão estariam rebaixados hoje o Vasco, o 17º com 25.
2: O Internacional é o 18º com 25.
1: O Remo é o penúltimo aqui com 23.
2: E por último, a Chape, que ontem engatou mais uma vitória, a terceira vitória na competição, venceu o Corinthians, né? E está com 17 pontos na 20ª colocação. A Chape, que pra mim já está rebaixado, mas até que...
1: Tá tirando ponto de muita gente, né? É, verdade, né? Bom, daqui a pouco a gente fala um pouco mais sobre a dupla Grenal, já vamos passar aqui pra Série B do Campeonato Brasileiro, no pique aqui, primeiro os resultados, pela 26ª rodada também da segundona. Tivemos aí, ainda na quinta-feira, o Náutico venceu o Botafogo de Ribeirão Preto por 1-0.
2: Na sexta, o Criciúma venceu o Cuiabá por 2-0.
1: Atlético 5, Vila Nova 0.
2: CRB 3, América Mineiro 1.
1: Novo Horizontino 3, Avaí também 1.
2: Goiás 0, Fortaleza 1.
1: O Nofredo Jacone, Juventude 2, Goianiense 2.
2: Ceará 2, Sport 1.
1: Londrina 1, Operário 2.
2: Ponte Preta 0, São Bernardo 2.
1: Classificação de momento, Juventude segue na liderança com 47 pontos.
2: O Criciúma é o vice-líder também com 47.
1: O Novo Horizontino é o terceiro, 46.
2: O Vila Nova é o quarto com 44.
1: Fortaleza é o quinto, 44.
2: CRB é o sexto com 42.
1: O Operário é o sétimo, 40.
2: O Atlético Goianiense é o oitavo com também 40.
1: O Sport é o nono com 38.
2: O Náutico é o décimo com 37.
1: O Atlético é o 11º, 37 também.
2: O Goiás é o 12º com 36.
1: Cuiabá é o 13º também com 36.
2: 14º é o São Bernardo com 35.
1: Botafogo, Ribeirão Preto é o 15º, 31.
2: O Ceará é o 16º com 31.
1: Estariam rebaixados hoje o Avaí, 17º, 29.
2: O Londrina em 18º com 22.
1: O América de Minas, 19º, vice-lanterna com 14.
2: E aqui já rebaixada a Ponte Preta com 10 pontos, é o 20º colocado.
1: Vamos à Série C do Campeonato Brasileiro, já na sua segunda fase, tivemos aí pelo Grupo B, são dois grupos agora de 4 times, pelo Grupo B tivemos aí a primeira rodada, Floresta 0, Maringá 1.
2: Santa Cruz 1, Botafogo da Paraíba 0.
1: Já pelo Grupo C tivemos uma partida no sábado, Inter de Limeira 3, Ferroviária 3.
2: Essa rodada que encerra hoje às 8 horas no Mangueirão, o Paysandu recebe o Brusque.
1: Muito bem, então tá aí os destaques aí da Série C também do Brasileirão. Vamos lá, vamos para a Série D. Tivemos aí o primeiro jogo da final da Série D do Campeonato Brasileiro. O Asa de Arapiraca perdeu em casa para o Uberlândia por 2-0, Rocha. O jogo da volta é quando?
2: O jogo da volta é no próximo domingo, dia 13/9, às 17 horas. O Uberlândia recebe então o Asa no estádio Parque do Sabiá. O Uberlândia que joga em casa, então praticamente aí tá com uma mão já na taça, né? Não, tá, não é campeão ainda, mas venceu fora de casa e agora leva uma vantagem de poder perder até de 1-0, que está com a

0: com o título, né, da Série D.
1: Perfeito, vamos lá, vamos pela divisão de acesso do Campeonato Catarinense. Tivemos, aliás, divisão de acesso Gaúcho. Do Campeonato Gaúcho. O Catarinense, eu acho que tem também alguma, acho que tem a terceira rodando, né? Terceira divisão, não sei. Mas temos aí, vamos pela divisão de acesso do Gaúchão. Tivemos aí Gramadense 2, Esporte Clube, deixa eu ver aqui, é o Guarani, né? É, Gramadense 2, Guarani de Venâncio Aires também 2. É, Esportivo 1, Pelotas 1, Passo Fundo 0, Brasil de Farroupilha 1, Glória de Vacaria 0, Veranópolis 2, deixa eu ver aqui, Brasil de Pelotas 1, Lajeadense 0, Apafute 3, Aimoré 2, União Frederiquense 0, Santa Cruz 0, e tivemos ainda o Bagé empatando em casa com o Gaúcho de Passo Fundo por 1-1. O líder é o Veranópolis com 17 pontos, o Passo Fundo é o segundo com 16, União Frederiquense é o terceiro com 15 pontos, o Aimoré é o quarto com 14, o Brasil de Farroupilha é o quinto também com 14, o Brasil de Pelotas é o sexto com 14, também 14 aqui o Esportivo e o Santa Cruz. Na nona colocação, Apafute com 13 pontos, o Pelotas é o décimo também com 13, o Guarani de Venâncio Aires é o 11º com 10, o Bagé é o 12º com 10, o Gaúcho de Passo Fundo é o 13º com 8, o Gramadense é o 14º com 7, o Glória de Vacaria é o 15º com 6 e o Lajeadense é o 16º com 2 pontos apenas.
0: Felipe, o Campeonato Catarinense da Série C 2026 já tem data marcada para iniciar. No dia 13 de setembro, a competição nessa temporada conta com 6 equipes que já estão confirmadas, que jogarão entre si em um turno único na primeira fase. Com os quatro primeiros avançam à semifinal e depois para a decisão com confrontos de ida e volta. As equipes que, né, confirmadas que vão participar é Caçador, Imbituba, Inter de Lages, Manchester Catarinense, Ibirama e Porto União. O campeonato, né, que inicia no dia 13 de setembro e está previsto até novembro ali o encerramento da competição. E só uma equipe se classifica para a Série B.
1: Muito bem.
0: Só o campeão.
1: Bom, dar uma passadinha aqui no Criciúma pela Série B. O Criciúma assume agora está em segundo colocado nos critérios, mas com pontuação de líder, 47 pontos, fez dever de casa, né? Contra o Cuiabá 2-0.
0: Exatamente, fez o dever de casa, né? Que a gente falava, o Criciúma não pode deixar cair a crista, né? Que aconteceu em outras competições. E agora, né, só depende dele. Amanhã, às 21h, no Heriberto Wilson. Amanhã eu tenho certeza que amanhã o Heriberto Wilson vai enlouquecer. Tem Criciúma e Juventude.
1: Louco.
0: É um jogo importantíssimo pro Criciúma, né? Que é um jogo que a gente fala, né? Vale 6 pontos, né?
1: Uhum.
0: Porque se o Criciúma vencer, ele
1: soma 13 e o Juventude marca passo.
0: Marca, exatamente.
1: Agora tem um detalhe aí, né? Daqui a pouco dá um empate, os dois vão a 48. O Novo Horizontino daqui a pouco tá de baga também, né?
0: É, o Novo Horizontino enfrenta o Botafogo de São Paulo, né? Botafogo de São Paulo.
1: Pode ir a 49.
0: 15º,
1: né? Dá um empate de Juventude Criciúma, Novo Horizontino vence, vai a 49, assume a liderança.
0: É, o mais importante é o Criciúma manter essa pontuação que mantém em primeiro e segundo, né? Se ficar só Juventude e o Criciúma, claro que o título é importante, seria legal, sim, né? Mas se mantém em primeiro ou em segundo, o Criciúma que já garante classificação direta pra Série A, né?
1: Agora vamos ver quem tem mais milho no balaio amanhã, né?
0: É, exatamente. Milho no balaio, não conheci esse
1: ditado. Isso. Mesmo que tem mais garrafa fazia pra vender, que não tem mais bala na agulha, né?
0: É.
1: Mas como trata-se Criciúma e Juventude, a gente pode usar esse termo agrícola aí, mais milho no balaio. Pode ser assim, né?
0: Pode. É tu que manda, né?
1: Tá bom, então. Vamos lá. Amanhã já tem então rodada, né? O Cuiabá e Atletique e Criciúma e Juventude. Agora é um detalhe interessante, amanhã tem que encher esse Heriberto Wilson. Vai estar frio, é terça, vai volta o feriado, não importa, 9h da noite.
0: Se o Criciúma pode ter certeza que amanhã vai estar lotado.
1: Se o Criciúma quiser ser campeão, a hora é agora, né? Contra o Juventude. É um jogo importante. Série A do Campeonato Brasileiro, destacando, começamos aí pelo Internacional. Bom, poderia ter sido pior ainda, porque o Remo ainda acabou. Bah, a tendência era o Remo perder mesmo, e ainda me admiro que perdeu só de 1-0 pro Flamengo, né? Porque se o Remo inventa de ganhar ali, o Remo teria passado o Internacional, né? Mas o Inter não se ajuda também. Perdeu, levou um fiasco, 3-0, em determinado momento da partida, e conseguiu diminuir 3-2, né, o Rocha?
0: Exatamente, né?
1: O Inter. Estão criticando muito o tal de Félix Torres.
0: Cara,
1: eu acho que tu vai te lembrar. Aqui no programa a gente falou uma vez, esse Félix Torres vem da onde? A gente foi atrás e a gente viu que ele saiu corrido do Corinthians. E quem que trouxe ele pro Inter? Esse soldado que também veio do Corinthians, né?
0: Exatamente. É complicado, tá? A situação do Inter. O treinador inventa muita moda, né? Ontem que chamou atenção que ele não poderia ficar na beira do campo, mas ele poderia ter.

0: pra preleção, ele não foi pra preleção do Inter, né? Não, não estava no alojamento juntamente com o Inter, não é alojamento, né? Que eles falam, é
1: concentração.
0: Concentração, né? E, enfim. alojamento
1: vamos lá,
0: é pra.
1: Vou lá pra Agrotec na Santa Rosa.
0: Não, é que jogador. A base é a loja, né? Quando vai jogar, eles alojam. Bom, né? Mas enfim. O Inter que está vivendo dias difíceis, né? O Inter que em 2016, Felipe, nessa mesma pegada, em 2016, quando o Inter caiu, nessa mesma rodada, que é a 26ª, o Inter tinha 27 pontos, tá? Em 2016,
2: o Inter tá
0: com 25, 2 pontos a menos, tá? A posição do Inter em 2016 era 18º colocado em 2016. E hoje ele é
2: 18º colocado.
0: Décimo igual. O Inter tinha 7 vitórias em 2016. Hoje ele tem 5, 2 a menos. Empate, o Inter tinha 6. Hoje ele tem 10, 4 empates a mais. Derrotas, o Inter tinha 13. Hoje ele tem 11. 2 derrotas a menos.
2: Uhum.
0: Gols pró, ele tinha 24. Hoje ele tem 28, né? 4 gols a mais. Agora gol contras. Ele tinha 31, hoje ele tem 34 gols sofridos. Então, o aproveitamento do Inter em 2016, ele tinha um aproveitamento de 34,6%. Certo?
2: Pois é.
0: E hoje ele tem 32% de aproveitamento. Então, é um momento bem crítico do Inter, né? Uma crise aí que vive o Internacional, juntamente com o treinador, né? Do Pezzolano.
1: Pezzolano. Vive...
0: Como?
1: Pezzolano.
0: É que eu não sei falar espanhol igual tu, né? E...
2: O Valdeci Santos, saudoso Valdeci Santos e o Delaney, né?
0: Delaney. E o Inter que não venceu ainda depois da Copa do Mundo no Brasileirão, né, Felipe?
2: Uhum.
0: Isso que ainda preocupa mais, né? E ontem o fator, né?
2: No Brasileirão, venceu só o Corinthians na Copa do Brasil em casa também. Depois perdeu o jogo da volta também, né?
0: E mais uma vez, o fator, né? Beira Rio vem constrangendo o torcedor do Inter, né? O rendimento em casa do Inter tem sido um grande vilão.
2: Ontem a gente indo embora aos 40 do primeiro tempo no Beira Rio. Aí tu acha que no próximo jogo assim o pessoal vai pro estádio? É.
0: O clube tem apresentado o pior aproveitamento como mandante de todas as décadas, Felipe, somando muito tropeços diante do seu torcedor. Então é preocupante, tá? Preocupante. O Inter que agora precisa ter um aproveitamento nessas últimas rodadas, né? Ele precisa ter um aproveitamento de 55%. E coisa que ele não aconteceu até o momento, sabe? É difícil a vida do Inter.
2: Não, complicadíssimo. E a gente vem falando aqui, né? Até ontem na transmissão, quando o Caio entrava aqui e falava Inter 1, Santos 1, 2, 3, eu disse, não tem outra alternativa, vamos demitir o rapaz lá, o Pezzolano. O Inter não tem, eu acho que não tem dinheiro para pagar multa, alguma coisa. Não é possível, cara. Tem que ter um fato novo no Internacional. Tem que ter um fato novo, tem que trazer alguém que incendeie o vestiário. Ah, quem aparece, apareceu em 2016 também, um Lisca.
0: Lisca, um cara mais loucão, assim, que chega pra empurrando tudo.
2: É o que o Inter vai ter que ter, né? Não adianta vir um intelectual da bola aí que não vai ajudar. Tem que vir alguém pra incendiar o vestiário, tem que ter um fato novo no Internacional. Esse rapaz aí tem, nós, não é mal treinador, mas não tá tirando mais aquilo que necessita.
0: Ele inventa muita moda, né, Felipe? Inventa muita moda.
2: Então, não sei o que o Inter tá esperando, se concretizar o rebaixamento ou vai permanecer com o Pezzolano aí pra Série B ano que vem. Olha, não tem muito o que esperar, não, hein?
0: É complicado.
2: Já era pra ter, talvez, demitido no Grenal. A gente tava falando aqui.
0: Perdeu o Grenal, já tinha.
2: Não demitiu. Ah, mas vem o jogo do Santos. Vai demitir agora, levando um saco do Santos aí, vai mandar embora. Não mandaram, não cai ninguém. Olha o presidente do Internacional, não sei o que ele tá pensando da vida. Provavelmente não tem dinheiro para pagar os caras.
0: Exatamente.
2: E vai ter multa. Ou tá esperando o Pezzolano pedir o boné? Os caras não vão pedir boné tão cedo.
0: E é o seguinte, né? Matematicamente, Felipe, pro time não cair, tem que somar uns 45 pontos, né? Essa pontuação praticamente elimina qualquer risco de queda.
2: Uhum.
0: O Inter precisa somar mais 20 pontos, certo?
2: Não, tá.
0: Dos 36 que ainda disputa, tá?
2: A receita do Internacional tá pronta pra cair. Pronta, só pode botar no forno.
0: De 36, o Inter tem que ganhar 20. Se o Inter vencer 7 vitórias, ele somaria 21 pontos, né? Uhum. Chegaria a 46. Somando um empate, dois empates, ele teria que vencer 6

0: empates, ele somaria aí mais 20 pontos. É. Com 5 empates, ele teria que ter 5 vitórias. Somaria 20 pontos também. Então é uma realidade muito difícil do Inter.
1: É cruel,
0: É, o Inter precisa ter um aproveitamento de 55% dessa reta final, né? Pra quem sabe não cair. É algo difícil, tá?
1: Não, mas
0: tá?
1: Tem que ter uma
0: aí. E o Inter aqui agora vai enfrentar uma Chapecoense lá.
1: Lá no Chapecó, né?
0: Lá na Arena Condá. A gente sabe que já é difícil. E a Chapecoense vem de uma vitória contra o Corinthians, que querendo ou não dá uma sobrevida sobre a Chapecoense.
1: Que ninguém esperava.
0: Que ninguém esperava, né? É. Que venceu lá no Itaquerão. Então, é preocupante a vida do Inter. Se vencer lá a Chapecoense, mesmo assim ainda não sai da zona de rebaixamento.
1: Não. Se vencer lá, daí aí é pior. O torcedor tá torcendo que perca pra Chapecoense, pra demitir, pra cair todo mundo.
0: Porque se vencer, ganha
1: sobrevida de novo.
0: Ganha sobrevida.
1: Aí vai ter que perder mais um, dois jogos pra tentar demitir de novo.
0: Exatamente.
1: É complicado.
0: É bem isso.
1: A direção do Inter, olha, tá dormindo, né? O seu Alessandro Barcelos aí. Não sei o que estão pensando com o Internacional, o que vai ser. E ontem deu baderna, deu confusão, deu quebra-quebra, que já era esperado, né? Que já era esperado aí por parte dos colorados. Vamos ver aqui, recado ouvinte.
2: Não ganho de ninguém, tu ainda me pergunta o que eu acho. Uma segunda-feira eu trabalhando, podia estar em casa de folga. E daí tu vem me falar que vai jogar com a Chapecoense, o que eu acho? Outra perdida, abençoado, não tem saída. O Internacional tá lascado. Roxinha, pra ti, Felipe, vou te dizer uma coisa. Eu acho que esse Barcelos é gremista, esse desgraçado. Só pode ser, não é possível, cara. Que homem mais atentado.
1: O Lombardi tá aqui, ó, deixa o homem trabalhar, mas o Lombardi é gremista, né? Eu como gremista também tô adorando, mas como analista esportivo aqui, o cara tem que dar um...
0: Já deu o tempo dele.
1: Olha, tem tudo pra ser a pior gestão. 2016 teve, né, um pífaro ali, a sua turma, mas eu acho que tá fazendo de tudo pra ser o pior. Vamos lá, destaque do Grêmio, pra fechar aqui hoje, o Rochinha, hoje tem Grêmio e Vitória, confronto direto também lá no Barradão, né, pra fechar a rodada.
0: O Grêmio que tem uma sobrevida aí também, né, que o Grêmio tá com 28 pontos, mas uma vitória seria muito importante, né, pro Grêmio se distanciar cada vez mais ali do Inter, do Vasco, né, que são os primeiros ali da zona de rebaixamento. O Grêmio vencendo, ele vai a 31, ele abre... 31, ele abre 6 pontos de vantagem, né,
1: e
0: do Vasco.
1: Principalmente passa o Vitória, né?
0: Isso. E o Grêmio que também tem um jogo a menos, né?
1: Uhum.
0: Ele tem 24 jogos, a maioria tem 25. E alguns, por exemplo, o Mirassol já tem 26, o Inter já tem 26, o Remo já tem 26. Então, o Grêmio, uma vitória hoje seria muito importante aí pra se distanciar cada vez mais da zona do rebaixamento.
1: E o Vitória vem de 4 derrotas seguidas, né? Então tá atravessando uma crise aí, então quem sabe a hora é agora do Grêmio vencer uma fora de casa. O provável time do Grêmio pra hoje à noite, pra fechar por aqui, com Everton, Diego Caeto, Owen Namorado, Wallace, Kahneman, Gustavo Martins, Pedro Gabriel, Noriega, Vijaçante ou Nardone, Krovinovic, TT, Pavon e Carlos Vinícius. Jogo às 20 horas no Barradão, a 91.7 a Rádio Integração FM transmite via Rede Gaúcha. Fechou por hoje, Rochinha?
0: Fechou, Felipe. Eu acho que o Grêmio vence hoje. Ok? Vence por um placar de 2-0, 2-1.
1: Jogo pra vencer. Confronto direto e o Vitória em crise.
0: Quero dar uma boa noite a todos aí, fiquem todos com Deus e até o próximo... boa tarde, desculpa.
1: Boa tarde.
0: Boa tarde a todos aí e até a próxima, até amanhã, até o próximo programa. Um grande abraço.
1: Valeu, gente, obrigado a todos que participaram por aqui. Vem aí a parte musical da Mampituba, amanhã estaremos de volta às 6:30 da manhã na integração com as notícias e amanhã, 12:30, estamos de volta aqui com Mampituba Esportes. Boa segunda, boa semana, até lá.
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2: 2:41.
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1: 3 horas em ponto.
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1: 3:41.
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2: 4:01.
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3: Agora 4:42.
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0: possível. Vamos embora, Emi.
1: Vamos embora, gostoso.
0: Vamos embora, fiquem em seus lares. Tchau e até semana.

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0: Um abraço! Valeu!
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1: 5:20.
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0: Valeu!
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